0: A fabricação, importação, comercialização, distribuição, armazenamento, transporte e propaganda de dispositivos eletrônicos para fumar.
1: Presidência.
2: O presidente da Câmara defende soberania do país na área de saúde. Hugo Mota participou de eventos sobre o tema e a repórter Silvia Munhato acompanhou.
3: O presidente da Câmara dos Deputados, Hugo Mota, disse nessa quarta-feira que não há soberania nacional sem soberania sanitária. Ele discursou no 5º Fórum Saúde, uma parceria da Esfera Brasil e da farmacêutica EMS.
4: Não há soberania nacional plena sem soberania sanitária. Um país que depende do exterior para produzir medicamentos, insumos e tecnologias de saúde é um país vulnerável. Isso a pandemia nos ensinou de forma dura e desse aprendizado nós não podemos esquecer.
3: Segundo Mota, a saúde é um direito constitucional, mas também um pilar estratégico da economia. E citou várias iniciativas na área aprovadas pela Câmara nos últimos tempos, como o programa Agora Tem Especialistas e a regulamentação da reforma tributária, que assegurou o tratamento diferenciado para medicamentos e dispositivos médicos.
4: Temos trabalhado por um ambiente que combine segurança jurídica, competitividade e inovação. Nesse sentido, o marco das pesquisas clínicas colocou o Brasil em novo patamar de atração de investimentos.
3: O presidente da Câmara também destacou a análise do projeto que regula o uso da inteligência artificial. Segundo ele, a Câmara está empenhada em entregar ao Brasil uma regulação equilibrada, que assegure direitos e, ao mesmo tempo, estimule a pesquisa e o desenvolvimento da inteligência artificial e de suas aplicações. Da Rádio Câmara de Brasília, Silvia Munhato.
1: Justiça.
0: Samuel Viana, do União de Minas Gerais, apresentou o projeto que reforça as prerrogativas dos advogados no acesso a certidões e informações de documentos nos órgãos públicos. A proposta obriga a administração a receber os pedidos com prazo para resposta e justificativa em caso de negativa.
2: Samuel Viana considera que a medida reduz obstáculos burocráticos que podem prejudicar a defesa dos cidadãos. O texto classifica como violação de prerrogativa profissional a recusa injustificada, a omissão de resposta ou a negativa sem fundamento legal.
0: Aline Gurgel, do União do Amapá, defende a criação de uma política nacional para aumentar a segurança de recém-nascidos em maternidades e hospitais. O projeto da deputada prevê medidas para evitar o desaparecimento, a troca, o sequestro ou a retirada indevida de bebês.
2: Entre as medidas, Aline Gurgel cita dispositivos de monitoramento, controle de acesso às áreas de internação e protocolos específicos para auto-hospitalar. A proposta também prevê que o Ministério da Saúde estabeleça regras nacionais de prevenção e resposta a ocorrências.
1: Segurança Pública.
0: Proposta veta condenados por agressão contra mulheres de prestar concurso público e ocupar cargos comissionados na administração pública. Autor da matéria, Bebeto, do PP do Rio de Janeiro, defende a necessidade de endurecer o combate à violência de gênero.
5: Isso vem de encontro ao aumento do feminicídio, aumento das agressões contra as mulheres. Mesmo com medida protetiva, o agressor de mulher hoje no Brasil, ele não tem medo da lei. Ele não tem medo, ele continua praticando com medida protetiva. Existe a maioria, 70% hoje dos mandatos de busca e apreensão, mandato de prisão, é a Lei Maria da Penha no Rio de Janeiro, porque os agressores de mulheres não têm limite.
2: O parlamentar também cita dados sobre violência contra a mulher no Rio de Janeiro, especialmente na Baixada Fluminense. Bebeto conclui que o projeto pretende ampliar punições e criar mecanismos de restrição para os autores de agressões.
0: Projeto de Iandra Moura, do União de Sergipe, autoriza o juiz a decretar a prisão preventiva por iniciativa própria em situações de extrema urgência. A proposta permite a prisão sem pedido prévio da polícia ou do Ministério Público quando houver risco à vida da vítima ou de testemunha.
2: De acordo com Iandra Moura, a mudança busca dar resposta rápida em casos de crimes hediondos ou violência doméstica contra vulneráveis. Para ela, a atuação do juiz evita que a burocracia prejudique a proteção imediata às vítimas.
0: Termina agora o Jornal Câmara dos Deputados, produzido pela Rádio Câmara, com trabalhos técnicos de Wellington Teles e apresentação de Márcio Aquiles Sardi e Val Monteiro. Boa noite.
2: A Voz do Brasil volta na segunda-feira. Boa noite e bom final de semana.
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sorte, substantivo feminino de força invisível, que se atribui ao rumo, ao destino. 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

0: Jorginho bateu!
1: Felipe Araújo!
2: Obrigado, moleque.
1: Sucesso, gente. Cara!
2: Saúde e sucesso, viu?
1: Prazerzão estar aqui com
0: Tamo
1: você.
0: Junto, viu?
2: Precisou nosso tamanho.
0: Obrigado mesmo.
2: Até mais, gente. Beijo, boa noite.
0: Obrigado, gente. Pode ficar aí, Jorge. Pode ficar aí.
1: Eu vou embora pra não te atrapalhar.
0: Não,
1: pode
0: não.
1: Ficar aí.
0: Obrigado, Blenner. Obrigado, galera.
3: Vamos embora, vai.

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0: Irmão!
1: Obrigado, Mato Grosso!
0: Eita!
1: Obrigado, Matias!
2: Prazer estar aqui, Sampaio, com você!
3: Obrigado, meu irmão!
0: Sampaio! Obrigado, Mato Grosso! Que honra
3: prazer,
0: pra nós, viu?
3: Muito prazer.
0: 40 anos do Teodoro e Sampaio.
1: Coisa boa, coisa vocês bonita. Participando com a gente nos 40 anos, viu, Matão?
0: Que
1: você
0: maravilha.
1: Conhece a luta, o trabalho.
0: Sei, é verdade. E você é um... Theo, você é um exemplo na nossa classe, na nossa música sertaneja, o trabalho que você faz a vida toda, incansável.
1: Obrigado.
0: E sempre com sucesso. Eu admiro muito você, seu trabalho, e você ao lado dessa maravilha que é o Sampaio também.
3: Obrigado.
1: Olha... A gente não tem palavras para agradecer, porque vocês estão sempre junto com a gente.
0: Isso.
1: O convite que a gente faz para os programas, vocês estão sempre vai nos programas. Agora, 40 anos do Teodoro Sampaio, Mato Grosso e Matias, que coisa boa.
4: Parabéns pela linda história, por tudo que vocês fizeram obrigado, e fazem, Matias. E ainda vão fazer pela música sertaneja.
3: Deus quiser, obrigado.
1: Muito obrigado. Nós.
0: Todo o sucesso do mundo nesse DVD.
1: Obrigado mais uma vez, viu, cara? Tá?
0: Alô, Terra.
3: Valeu, irmão, Terra. Com Deus.
1: E vamos que vamos. Então.
4: Costuma com nós.
5: Segura modão.
6: Pé no barro.
4: Ah, só puxa o forte pra galera aí, vai.

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1: Tá na boa, tá feliz. Bom dia, bom dia, bom dia, bom dia. Um ótimo sabadão pra você que tá aí ligado em 96.1. Uma excelente manhã pra você grudadinho com a gente aqui nos quatro cantos da nossa região baiana. Sejam todos bem-vindos. Eu sou o Bebeto Oliveira, ou Simplesmente Bebeto. Simplesmente Bebeto. Pra comandar a parada no seu sabadão. Até o meio-dia, pra você que tá acordando agora, pra você que tá naquela de preguiça ainda, pra você da caminhada, pra você da pedalada, escolheu essa manhã ensolarada de sábado pra dar aquele pedal, aquela caminhada, aquela corridinha, cuidar da saúde. Hoje é dia de dar aquela geral geralmente a galera deixou pro sabadão, dar aquela geral na casa, né, bicho? O famoso faxinex. Valeu então, tá todo mundo ligado na rede que mais cresce na Bahia. Sejam todos bem-vindos, eu sou o Bebeto, simbora, né? Agora tem Cavaleiros do Forró, é Saudade. Participação de Guilherme, bom dia pra você, bom sábado.

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2: Ah, estamos apresentando o É Barril aqui na 96.1. Bom dia, bom dia, bom dia, bom dia, bom dia. Para você aí da pedalada, para você da caminhada, para você da bike, né? Bom, gente, o clima ficou tenso no Rancho do Maia nesta sexta-feira. O reality comandado por Carlinhos Maia após uma discussão entre Andressa Urá e MC Mirella. O que começou com uma troca de provocações entre as duas participantes acabou evoluindo para um confronto físico. Diante dos outros integrantes do programa, após a influenciadora jogar bebida na cantora. A confusão foi registrada em vídeos que circulam nas redes sociais e durante o bate-boca, Urá chamou Mirella de flopada. A cantora rebateu a provocação e o desentendimento ganhou novos contornos até que as duas partiram para a agressão. Rapaz, as imagens mostram outros participantes acompanhando a situação enquanto tentavam lidar com o tumulto. Em meio à movimentação, até um cachorro que estava próximo apareceu nos registros do momento. A briga rapidamente repercutiu nas redes sociais e chamou a atenção dos seguidores de Carlinhos Maia. O episódio passou a movimentar as discussões sobre o reality que reúne influenciadores e celebridades em uma convivência marcada por diferentes personalidades. Portanto, o bicho pegou entre a Urá, a Andressa Urá, e a MC Mirella. É o nosso É Barril. Alô, Aguinaldo, Jorge Amado, bom dia, Pirulito, lá na Califórnia, valeu, Pirula, bebê a bordo. É, mano, uma figura aqui com bebê a bordo. Alô, Louro, grande abraço, meu irmão. Newton Frete, lá no São Lourenço, é Newton, é Frete. Alô, Ronaldão, Casa Vita, galera que tá sempre acompanhando a gente aí, nos dando a moral e o carinho da sintonia. Meu amigo Andinho Brito, cantando Gabriela. Tá na boa? Tá feliz? Bom dia, bom dia, bom dia. Simbora!

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1: 96.1, tá na boa, tá feliz, excelente manhã pra você que tá grudadinho com a gente. Eu é Barril, até as 11, logo mais às 11, tem pedido musical pelo WhatsApp. Boa, você descolando a tua aqui na nossa programação, ajudando a fazer o nosso final de semana ficar muito mais chique. 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Estamos na contagem regressiva. 19 de setembro, City FT, apoio da JSG, distribuidora de bebidas. Que vai estar lá com a gente, né? Simbora! O show da Equilibre Tour de Anitta, com ingressos esgotados em Niterói, será transmitido ao vivo sabadão hoje e terá exibição dos melhores momentos domingo, dia 23. Pois é, rapaz. O show da Equilibre Tour de Anitta terá transmissão pela TV aberta em Multishow e Globoplay, exibirão um show completo hoje a partir das 17h50. A TV Globo vai transmitir os melhores momentos do espetáculo após o Fantástico. A turnê de Anitta se aproxima do fim com o último show programado para 29 de agosto em Salvador. Fãs da Anitta de todo o Brasil poderão assistir ao show da Equilibre Tour nesse final de semana. A cantora se apresenta no Caminho Niemeyer, em Niterói, no estado do Rio de Janeiro, com ingressos esgotados. A TV Globo garantiu os direitos de transmissão. Há duas maneiras de assistir, portanto, o canal Multishow e o serviço de streaming Globoplay, aberto para não assinantes. Serão responsáveis pela transmissão ao vivo do show a partir das 17h50. Na TV aberta, na Globo, o canal, a exibição dos melhores momentos, logo após o Fantástico, no Domingão. Vamos dar um giro no nosso WhatsApp, 991799601, trabalhando, Jardim Botânico, meu querido Ricardo Rosa. Fala, Ricardão.
2: Bom dia, Bebeto. Tá na boa, tá feliz, é assim que se diz. Tamo por cá, viu, direto do condomínio de Jardim Botânico, na luta e na labuta. Ligado no É Barril.
1: É.
2: Barril dobrado. Simbora.
1: Valeu, queridão. Ricardo do Salgado, lá do Santo Antônio. A Dona Mônica, sempre ligadinhos da gente também. Bebeto, manda alô pros meus sobrinhos. Guilherme Gama, Gabriel Gama, Benício Cabeleireiro, a Bete Cabeleireira, a Nilda. Ah, quem mais? Janinha, Ivonete, Zé Mota, Lourdinha, Adriel e Daniel. E para o quê? Muito cuido do Catongo, é isso mesmo? Valeu, valeu, Vetinha. Abração, hein? Jobson Silva lá no Mirante, também acompanhando a nossa programação.

0: Ação. Valeu, obrigadaço pelo carinho da sintonia, sempre lembrando pra galera que a gente não atende chamadas via WhatsApp, hein? Tá bom? 991-799601, play na máquina, quem é aqui por aqui? 8h49.
1: Bebeto, tá na boa, tá feliz, bom dia, bom sabadão, Bebeto. Bebeto, pera aí, curtir Edson Gomes, viu? Edson Gomes, o rei. Domingo do Santo Antônio.
0: Quer matar saudades do Edson Gomes? Valeu, meu querido. Ritinha Araújo, Loba Ferradas. Bom final de semana pra você, pro Carlos, a galera ouvindo a gente aí. Aguinaldo também tá colado com a gente. 991-799601. Léo Santana, Barões da Pisadinha. Eu já te esqueci.

0: Marcos Civilucci. Tudo indica aqui na 96.1. Alô, Léa Correia lá no Conceição, tá ouvindo a gente? Valeu, Léa. O Wade de Guararema também tá ligadinho. Valeu, Wade. Fala sobre essa galera massa. Todo mundo na rede boa. É a que mais cresce na Bahia. Meu amigo Washington também tá ligado. Valeu, Washington. Bom dia, meu irmão.
1: Bom dia, Bebetão, parceiro. Ah, vou estar feliz assim que você diz. Se for possível aí, cara, um Djavanzinho aí, velho. De um negócio diferente hoje, né?
0: Olha aí.
1: Se for possível, tá, vou estar feliz.
0: Valeu, Washington. Já já eu vou tocar o Dija pra você. 991-799-601.
2: Oi, Bebeto. Bom dia.
0: Bom dia.
2: Tá boa, tá feliz. Aqui é Roberto Amorim do Monte Cristo.
0: Fala, Robertão.
2: Tô aqui trabalhando e curtindo a boa FM, é, com minha esposa Bibi, minha filha Daiane e meu sobrinho Eloá, Pietro e Lourenço. Tá na boa, tá feliz, Bebeto. É assim que se diz.
0: Valeu, queridão. Bom final de semana pra você e pra toda a família aí, ouvindo o som da Rede Boa de Comunicação que mais cresce na Bahia. Pequeno intervalo comercial, já já voltamos com muito mais. Tem notícia, tem zoação, tem memes, tem diversão. 9 ponto, volto já.
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1: Agora 9 horas e 4 minutos, 9 e 4 é Barril. Pra você que tá curtindo a gente nos quatro cantos da nossa grande região baiana, já já interação com a galera pelo WhatsApp mais famoso do Brasil. Ah não, cadê a vinheta?
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1: 991-799-601.
3: Simplesmente Bebeto.
1: Com os três F's de sempre. Força, foco e fé em tudo que você fizer. Já sabe, né, gente? 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
1: Quem participou da Corrida da Boa sabe da qualidade do evento, né? Vitor Fernandes. Minha saudade. Participação de quem? De Pablo.
4: Essa é doída, hein, Vitão? Essa dói demais. Essa machuca demais. Até a alma.

0: 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Ótima manhã pra você que tá acompanhando a nossa programação. Sejam todos bem-vindos. Eu sou o Bebeto Oliveira, ou simplesmente Bebeto.
1: Simplesmente Bebeto.
0: Comandando a parada até o meio-dia aqui no É Barril. 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Lembrando pra galera, atenção, hein? Turminha boa da Cinquentenário. 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Tem oportunidade de emprego para você. Está desempregado? Você trabalha na roça, tem costume de trabalhar na roça, tem uma ótima oportunidade para você. Ganho muito bacana. Proprietário da fazenda em Itacaré está contratando trabalhador rural com referência. É necessário ter experiência em ordenha de leite, manejo de cacau e outras atividades rurais. Tá bom? Procura-se pessoa com aproximadamente 35 anos, responsável, experiente e comprometido. Tá bom? Preferência por casal. Se você tem experiência, procura essa oportunidade de trabalho. Chegou a hora, entre em contato com a gente aqui no nosso WhatsApp. Boa, 991-799-601. A gente faz a ponte para você ir para Itacaré, aquele lugar maravilhoso, né? Dar aquela trabalhadazinha, matar seu real, sua grana. Final de semana já viu, né? É... naquele paraíso, meu irmão. Alô, Léa Correia, lá no Conceição, a Poli de Uruçuca. Ô, Poli, beijo pra você, toda a turminha boa de Uruçuca. O Lino Batista da Sapucaíra, lá em Ilhéus, também tá grudado. Fala, Linão.
2: Alô, Bebetão. Beleza, aqui é Lino, mano. Batista. Tô falando de Sapucaíra, distrito de Ilhéus. Sou seu fã, não perco seu programa de jeito nenhum. Te acompanho de muito tempo, você nem sabe, rapaz. Quanto eu gosto do seu programa. Oh,
0: valeu, cara. Obrigado.
2: Eu queria que você pudesse tocar pra mim o Raça Negra, sozinho. Tem como?
0: Raça Negra, sozinho. Pronto, já a gente encaixa aqui. Lembrando que... às 11 tem o WhatsApp Boa e o seu pedido musical. Oi, Bebeto! Gostaria de mandar um alô super especial para todos os funcionários aqui do Açougue, né? Centro Comercial Shopping, né? Isso, das carnes. Um abraço para toda a equipe, um ótimo dia para vocês. Para deixar o momento ainda melhor, gostaria de ouvir a música Sosseguei, do Jorge Matheus. Mais uma que a gente toca já.
3: Dia, bom sábado. Tudo bem? Beleza. Deixa eu mandar um abraço para minha mãe Dalva, Thaís, Taiane, Bernardinho, Zedak e a galera lá da Necropsa. Também para Dona Márcia, para Carolzinha, para Enzo e para Cíntia, para Dr. Yuri, Iago, Ian, pessoal do Plansul, pessoal da UPA, do Calixto, do Costa e para todos que estão ouvindo a Boa e do Base também. Tá na Boa, tá feliz, é assim que se diz.
0: É assim que se diz. Alô, Dema!
4: Yes. Bom dia, Bebeto, Dema, motorista de aplicativo. Ô, Bebeto, se for possível, meu irmãozinho, troca para mim. De Michael Jackson, Thriller. Oh, manda essa música aí pra farofeiro. O cara vai viajar comigo pra Borarema agora, meu irmão. Eu quero ouvir Michael Jackson.
0: É, vai.
4: Tô na boa, tô feliz.
0: Já.
5: Oi, Bebeto, bom dia. Tá na boa, tá feliz. Aqui é Roberto Amorim do Monte Cristo. Tô aqui trabalhando e curtindo a boa FM. É, com minha esposa Bibi, minha filha Daiane e meu sobrinho Eloá, Pietro e Lourenço. Tá na boa, tá feliz, Bebeto. É assim que se diz.
0: Ah, valeu, então repeteco isso aí, né?
6: Boa, bom dia, Bebeto. Eu tô ligado aqui no É Barril, Bebeto. Tô ligadinho, viu, aqui no É Barril. Bebeto, eu queria ouvir uma música, meu amigo. Se você puder passar aí, Grupo Molejo. Valeu, Bebeto, eu tô ligadinho.
0: Valeu, Rubens Soares também tá acompanhando nossa programação. Valeu, alô, Washington, rapaz.
7: Bom dia, Bebetão, meu parceiro. Ah, vou estar feliz assim que se for possível aí, cara, um Djavanzinho aí, velho. De um negócio diferente hoje, né? Se for possível, tá bom, tá feliz.
0: 9h22. Ah, Djavan, eu adoro Djavan. Bom dia pra você, todo mundo cantando junto. O nome dessa música é Eu Te Devoro.

0: Fala a verdade, te peguei de surpresa agora, hein? Velha Infância, Tribalistas, antes de Djavan, sim, em ambas, você tá cantando, né? Tá se divertindo de montão, ao som da Rede Boa de Comunicação, a que mais cresce na Bahia. No comando, Bebeto Oliveira, ou simplesmente Bebeto, deixando você de alto astral nesse sabadão, energia positiva no ar. Você pode desistir de muitas coisas, mas nunca, nunca desista de você mesmo, tá bom? Força, foco e fé em tudo que você fizer. Uma linda manhã de sábado para você que está acompanhando a gente aí. Alô, tio Jean! Tio Jean dos Socorres da Vida aí. Valeu, meu irmão! Um abraço! Tá aí ouvindo a gente com a tia Fabiana, acompanhando a gente também. Sejam todos bem-vindos. Essa é a Boa FM Play.
1: E depois você manda um alô aí para doutor Alexandre Calazans, o irmão do doutor Geraldo, tá na estrada e tá ouvindo você.
0: Valeu.
1: Se tá na boa, tá feliz. É assim que ele se diz.
0: Valeu, doutor Alexandre Calazans. Grande abraço, meu irmão, doutor Geraldo. Forte abraço para essa galera massa aí que tá sempre acompanhando a gente. O Lino lá de Uruçuca. Fala, Linão.
2: Cadê o Alô, Bebeto.
0: Opa.
2: Bom dia.
0: Bom dia, bom dia.
2: Aqui é Lino Guarda de Uruçuca.
0: Beleza, meu irmão.
2: Tá na boa, tá feliz. Ô, Bebeto, se você puder, toca aí aquela música de Roberto Carlos, Amor Sem Limite. Valeu, meu irmão. Deus lhe dê bom dia a você e todos os ouvintes.
0: Valeu, queridão. Um grande abraço. Bom dia pra você. Alô, Rubens Soares, ouvindo a gente também. A Turbia Boa de Uruçuca, Márcio Cafor. Márcio Costa, o Cafives. Como diria aquela vinheta lá do Se Ligue na Ideia, viu, seu Cafives? Hein? De novo.
3: Pai!
0: É. 991-799601. Olha, gente. O grupo BTS quer fazer turismo em São Paulo, mas diz que fãs são obstáculo. O grupo BTS quer aproveitar a vinda da sua turnê ao Brasil para fazer turismo em São Paulo, onde tem 3 shows marcados em outubro. Em vídeo gravado para promover a Gemini, inteligência artificial do Google, o Jimmy e o Jungkook expressam o desejo de passear pela capital paulista e conhecer a cultura local. O obstáculo, claro, é o potencial assédio dos fãs. Em julho, o integrante do BTS 5 pediu que os fãs não façam plantão na porta dos hotéis em que o grupo se hospeda durante a turnê. O tempo que tenho para conhecer bons restaurantes, passear e aproveitar o país com tranquilidade é muito precioso para mim. Por isso, daqui para frente, espero que vocês não vão mais até a frente do nosso hotel. Já em agosto, o grupo agradeceu aos fãs que acataram seu pedido e passaram a fingir que não conhece quando vem na rua. Alguns chegam a fechar os olhos para não incomodá-los. Isso aquece o coração, ele disse em uma live. Por outro lado, ele e o Jungkook reclamaram de seguidores que apareceram na academia do hotel de madrugada e ficaram vendo os dois treinarem. O público brasileiro tem a fama de ser muito apaixonado e caloroso, acompanhando em filas de shows e aglomerações na porta de hotéis para ver o ídolo de perto são comuns. Mas nas redes sociais, os fãs combinam de atender aos pedidos do BTS e permitir que os sul-coreanos se divirtam no país. Simbora, 991-799-60. Vamos ouvir uma do BTS. Dinamite, 934. Aqui é pra galera teen, né? Tá em casa ouvindo a gente. Simbora. Tá

0: Boa semana para você que está acompanhando a nossa programação. Sejam todos bem-vindos. 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Feijão Fest 2026, alô Thiago Medina, alô Vitor Lima, galera que vai estar colada com a gente na organização desse evento muito bacana, hein? Simbora. Meu nome é Joe. Gostaria de escutar, eu ligo pra você, Zé Neto e Cristiano Joe Oliveira, não é isso? Plá, plá, plá, plá, 96.1.
1: Bom dia, Bebeto.
0: Bom dia, bom dia,
1: Zé
0: bom dia.
1: Ninguém, motorista de aplicativo.
0: Ô, Zé Ninguém.
1: Toca aí, Caça Ellen, Malandragem, Ana Boa tá feliz.
0: Valeu, queridão. Um grande abraço. Obrigado pela imensa audiência, galera. Plugadaça aqui nos 96.1 da sua Rede Boa de Comunicação, a que mais cresce na Bahia. Vou dar um forte abraço também à galera de Ibirapitanga, né? O pessoal tá lá acompanhando a gente. Hein? Ah, sim. É verdade. O Marcos, né? Tá lá em... O Marcos tá onde? Rubi Renault. Meu querido Marcos Oliveira, torcedor do Fogão, tá lá acompanhando a gente também. Valeu, meu irmão. Grande abraço. Alô, Gabriele, a turminha boa do açougue aí do Centro Comercial. Beijão, Gabi, a turminha toda aí. Grande abraço, hein? E você tá onde, hein? Dispara seu zap.
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0: Me conta onde é que você tá no sabadão. Galera de Ferradas, Nova Ferradas. Simbora, play na máquina, a gente não para. Só sucesso, bora viajar no tempo, bora matar saudades. Alô, galera do Lava Jato, lá na Califórnia. Alô, Johnny, alô, Tony. Ovelha, Edson.

0: seu jeito.
1: Sorriso Maroto, Ludmilla, Ninguém Merece Mais Sozinho, 96.1.
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1: 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Bom dia, bom dia, bom dia, bom dia. Daqui a pouquinho, interação com a galera novamente aqui pelo 991-79-9601. Meu amigo Wellington, motorista de aplicativo, tá sempre ouvindo a gente. Alô, Jefton Martins. Alô, Felipe. Alô, Johnny Silva, tá se recuperando. Dá um forte abraço também pra galera de Itapé, né? Galera sempre ligadinha lá, né? Amara, Joyce, Lu, meu amigo Naelton, o homem da ponte, é, Naelton, o homem da ponte de Itapé. Geraldão, delegado Geraldão, a Cleide, Luninha, Eliane, CC, tá tudo churrasco. Forte abraço pra vocês todos aí, hein? Alô, Tia Jô, Maria Cristina, alô, César da Pimenta e o Lucas, galera no Jardim Grapiona. O Mário do Açougue em Banco Central, o Grimaldo de Tapetinga, o Afonso, o Júnior, a turminha toda aí ouvindo a gente. Também a galera da Fazenda Boa Harmonia lá em Itajuípe, o Júnior, Bado Pice, Condomínio Jubiabá, tem a Lio, distribuidora, tem o Pablo, tem o Dudé e a turminha boa da AGP. Galera que tá curtindo a gente aí, tá na estrada, tá partindo pra dar aquela passeada. Vai Boerenema, né? Vai Itajuípe. Você vai aonde, rapaz? Hein, seu Wellington?
2: Bom dia, meu parceiro Bebeto, que fala que é o Wellington. Passando pra deixar um recadinho pra vocês. Que hoje tem...
1: Hoje tem...
3: Bom dia, galera. Vamos que vamos. Adugue! Oh!

Esse Wellington é uma figuraça, pai. Torcedor do Mengão enjoado. Agora Ferrugem, Sorriso Maroto, apaguei pra todos. 10 e 8. Alô, Rose! Tominha,

0: cara.
1: Saudade faz comigo.
0: Alô, Cafu é o quê, Cafu?
2: Hoje tem Varmengo, aí sim.
0: Não, aí é com aquele time lá, o outro. O verde. Ai, sempre beneficiado pelo VAR, assim lá longe.

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0: Muito obrigado.
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1: Lembra alguma coisa? Cheirinho de sucesso, tá ligado? Papazone, Sambacão.

sucesso, Papazone, Eu Tive Um Amor. Mandar um forte abraço ao Fabinho. Alô, Fábio Queiroz. É, e o Queiroz, né? Galera aí no Banco Rasas,

0: Só o Fabinho, alô, Fábio Queiroz. É, e o Queiroz, né? Galera aí no Banco Raso, sempre ouvindo a gente aí. Grande abraço, meu irmão. Obrigado pela imensa audiência. 991-799-601. Deixa eu mandar um forte abraço aqui pra galera que vai fazer um amistoso amanhã lá em Banco Central. Infelizmente não poderei estar ainda atuando. Meu amigo Duda Contador, Esquerdinha, Alfredo, Unido, Paulista, Rosildo, Sérgio, o melhor que tá tendo, o famoso Zé Du, só craque de bola amanhã. Banco Central, é Marcos Lemos. Todos os jogadores aí, né, galera, que vai marcar presença amanhã em Banco Central. Galera de Itabuna City tá descendo aí, hein? Valeu! Meu amigo Naelito tá lá ouvindo. Bebê, somos flamenguistas e daquele jeito, né? Ronaldinho Roxo! Valeu, meu irmão! Ai, ai, 991-799-601. Paulista lá do Maitajupe, valeu, Paulistão. Grande abraço, meu irmão. Obrigado pela imensa audiência, hein? Esquivel, Marcos Esquivel também tá grudado. Quem é aqui, pai? Ah, sim, play na máquina, por favor.
1: Ô, Bebeto, vou deixar uma pergunta aqui para o Wellington.
0: Olha aí, Wellington.
1: O Wellington, aquela bola entrou ou não entrou? Tá na boa, tá feliz.
0: Olha o Ed, tá curioso, ele quer saber se a bola entrou ou não entrou. Bebeto, estamos plugados aqui em Ibicaraí. Manda alô pra Cida, Isabela e seu Lau. Estamos plugadaços. Valeu, Everton Mendes. Grande abraço também. Olha, o Elton já respondeu aqui, hein, bicho.
2: Ô, Lucas, se você quer saber quem entrou, é só você passar a mão pra ver, pô. Aí você vai me dizer se entrou ou se não entrou.
0: É a mão vá. Os caras são ligeiros, hein? Alô, Rosa, Quaraci. Ah, Bebeto,
3: toca a música aí pra mim, por favor. É, toque 10, Amor dos Outros. Eu ofereço pra todos os quaracienses, pra toda a região do Cacau. E pra você, que Deus te abençoe. Que o Senhor te dê um bom programa. Fique com Deus.
0: Valeu, turminha boa de Quaraci.
3: Tá na boa.
0: Grande abraço, obrigado pela imensa audiência. Aproveitar e mandar um forte abraço pra turminha boa de Quaraci aí, tá sempre ouvindo a gente. É, amanhã tem aquela caminhada aí, né? Tô sabendo aí, né? Hein? É, sim. Alô, Zé Du. Grande abraço, rapaz. Alô, Rúbia. É, Rúbia Soraya, galera de Quaraci. O Glécio, a turminha boa de Quaraci. Grande abraço pra vocês aí, sintonizados a 96.1. Amanhã vamos dar um pulinho por aí em Quaraci, né? É. Fazer aquele agito com a galera. Play da máquina, quem é aqui? Salles.
4: Bom dia, Bebeto Oliveira. Aqui é Cleito, motorista de aplicativo. Bebeto, toca aquela das antigas aí, de Raul. Tente outra vez. Toca aí, Bebeto.
0: Não diga que a canção está perdida. Tenha fé em Deus, tenha fé na vida. Aê! A partir das 11, hein? A partir das 11, pedido liberado no WhatsApp. Boa, tá bom, queridão? Luísa Reis, namorada de Chico Chico, vai protagonizar filme sobre Cássia Eller. Filmagens vão começar agora em outubro, hein? Não, estão bem parecidas, né? Agora a Luísa tá mais bonitinha que a Cássia Eller aqui, inclusive. Mas, pois é, todo mundo curioso aí, né? A atriz Luísa Reis foi escolhida para interpretar Cássia Eller na cinebiografia Cássia, o filme. Vai começar a ser filmada agora em outubro, hein? Luísa é namorada de Chico Chico, que é o filho da Cássia, mas a produção afirma que ela se sobressaiu nas audições, que envolveram 100 atrizes. Nessa semana, Luísa, inclusive, deu uma palhinha como cantora no Prêmio Abra, parte da programação no Rio. E Chico Chico tava lá aplaudindo, imagina, a namorada do Chico Chico interpretar a mãe dele. Coisa linda, hein? Cássia Eller já foi tema de livro, documentário e música teatral. O filme terá roteiro de Bia Crespo e Fernando Bonassi, com direção de Diego Freitas, que fez o filme Caramelo, premiado no Abra. O restante do elenco ainda está em fase de definição. Então, aguarde para assistir o filmaço com a nossa querida Cássia Eller.

0: está.
1: Ah, que musiquinha linda, hein? Fala Mansa, com a participação do Saulo Fernandes. Sete simpatias. 96.1. Tá na boa, tá feliz. E a gente tá aqui pra levar muita energia positiva no ar. Os três F's de sempre. Força, foco e fé em tudo que você fizer. Alô, Pino Bar, alô, Wilson Sapateiro. Grande abraço também ao Nengo lá da Vila Cachoeira, ouvindo a gente, Gagá, a turminha toda aí. Todo mundo ouvindo a Rede Boa de Comunicação. Valeu, Nengo, valeu, Gagá. Grande abraço, Bebeto. Estamos plugados aqui em Ibicaraí City. Manda alô pra Cida, Isabela e seu Lau. Estamos plugadaços. Rede Boa, a que mais cresce na Bahia. 991-799-6. Eu tava rindo aqui da figurinha do Elton. Jacaré dançando no ritmo. Tá aparecendo aí um locutor aí com os caras. Falou, Leocá tá ligado quem é. Tem um locutor que tá dançando igual o jacaré do Elton. Eu quero saber quem é esse cara. Tô curioso. Curiosíssimo, por sinal. 991-799-6. Galera de Bicara aí, hein? Forte abraço pra vocês aí, hein? Inema, Barro Preto, todo mundo ligado, hein? Como é que é? Tem música também,
2: hein? Aí, ó. Olha aí. Rela no jacaré.
1: Olha aí,
2: música do jacaré. Bom dia. Rela na figurinha do jacaré, ele dançando, ó. É. Escuta o batidão.
1: É nessa pegada. Rapaz. Eu vou aprender essa dança aí, velho. É só abrir o braço. Levantar o pescoço.
2: Ela na figurinha do jacaré.
1: E no clima.
2: E ele dançando no ritmo, ó.
1: Pronto.

0: levantar o pescoço.
1: Ela na figurinha do jacaré.
0: E ir no clima.
1: E ele dançando no ritmo, ó.
0: Pronto. Aí. Bora, Wellington. Eu, você e o Foen dançando essa... Ei, bora gravar, inclusive. Botar nas redes sociais aí. Eu, você e Foen dançando a música do jacaré, velho. Ah, meu querido Pula Neves, o Pula tava sumido, rapaz. Deu uma polida na cabeça, né? Tá igual a mim, com a cabeça iluminada. Itajuípe, Beto, estamos em Verdes Mares, Ilhéus, curtindo o litoral. Que bacana, hein? Curtir litoral, praia, fazenda, roça. Falou em natureza, a alma da gente agradece. Fala, Pula!
2: Bom dia, Bebeto Show. Tudo bem, meu rei? Beleza. Pula Neves aqui, meu querido. Passando, pedindo licença, pedindo a bênção. Abençoando todos vocês nesse sábado maravilhoso. Passando para desejar feliz aniversário para minha prima Maurícia Fernandes. Valeu, meu querido. Hoje as atenções é toda para ela, música só para ela, valeu? Se possível, tiver aí ao seu alcance, deixa a vida me levar com Zeca Pagodinho. Valeu, Bebeto Show, forte abraço, meu querido. Parabéns, prima Maurícia, Deus te abençoe.
0: Ah, prima Maurícia,

0: Meio-dia, daqui a pouquinho às 11 tem pedido musical, você descolando a tua, hein, bicho? Mas como é a rádio que mais agrada os ouvintes do sul da Bahia, a gente vai atendendo o pedido da galera, fazendo o clima do final de semana. Zeca Pagodinho, deixa a vida me levar.
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0: Aqui, 11,99.
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2: Tá na boa, tá feliz. 11 horas e 5 minutos, 11 e 5. 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A partir de agora você pode escolar o teu sucesso em 991-799-601. Pede sua música, manda aquele alusão pra tua galera. Telefone liberado, WhatsApp liberado. Claudinha Leite, destrava. 11 e 6.

0: Musical, você descolando a tua aqui na nossa programação, Marcelo Falcão, Viver, Claudinha Leite, Destrava. Atenção, proprietário de fazenda em Itacaré está contratando trabalhador rural com referência. É necessário ter experiência com ordenha de leite, manejo de cacau e outras atividades rurais, hein? Além de saber operar motosserra e roçadeira. Se você tem essas habilidades, que é uma oportunidade de emprego muito bacana, entre em contato com a gente, que é Bebeto, eu quero, hein? A gente faz a ponte aqui com o proprietário da fazenda em Itacaré, dando essa oportunidade de trabalho muito bacana. Tá bom? 991799601, você descolando a tua WhatsApp, boa, liberado por seu pedido musical. Alô, Tati, São Lourenço.
1: Tá na boa, tá feliz, né? Tati tá ligadinha, viu? Um abração aí pra Dona Guilherme, que tá colada na Boa FM.
0: Valeu, valeu, a Rose, da onde? Juraci Magalhães, bom dia, Rose.
2: Eu gostaria de ouvir essa música de Ivete.
0: Ivete?
2: Pra frente, se for pra possível, frente. Tá bom?
0: Pra frente,
2: fica com Deus. Se anda. Um grande abraço.
0: Valeu.
3: Bebeto.
0: Oi.
3: Hoje é o aniversário de meu pai, Amorim.
0: Amorim?
3: Manda um parabéns pra ele aí, Bebeto. Se for possível, toca a música de Fábio Júnior, pai. Roberto Amorim de Monte Cristo.
0: Roberto Amorim do Monte Cristo tá lá ouvindo a gente. Valeu, meu irmão. Parabéns, muitos anos de vida. Agora tem ela. Braços do céu. Veveta. E a música pra frente. Pra frente que se anda, né? Simbora, Veveta. Sacudir a galera.
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5: Cadê minha música, nego?
0: Tá rolando, Veveta. Obrigado pela moral, hein? Sentiu, foi?

Moda Boa tá feliz demais. Rose Juraci Magalhães tá lá ligadinha, que tava curtindo a Veveta. Valeu, Rose. Alô, Soninha, Bebeto manda alô pra nós. Lava Jato Point do Batata. Clientes, colaboradores, todo mundo aí ao lado da pênalti, né? É. Forte abraço, Soninha, toda a turminha aí, hein? Ouvindo a Rede Boa de Comunicação. Pula Neves. Bebeto, tá cheio de moral com o Veveto, hein? Passando, pedindo licença, pedindo a sua bênção e já te abençoando também. Seja feliz do jeito que Jesus te direciona, porque quem caminha com ele está na estrada da vitória. Vamos bagunçar, Boa FM, tocar Errar é Humano, de Vanoli Cigano, e dedica para mim, também para Maurícia Fernandes, aniversariante do dia. Parabéns aí a Mauricinha Fernandes, completando mais um ano de vida. De Barro Preto, Espedeiros Loucos, aqui em Verdes Mares. Forte abraço, acompanhando você, bom final de semana. Valeu, meu irmão. Hermógenes Júnior Mujão, tá lá ouvindo a gente com a Lu, né? A mulher da contabilidade. Lá acompanhando a nossa programação também. Valeu, Lu. Abração, tudo de bom, hein? Pam, pam, pam. Tan, tan, tan. Alô, Soninha, breve. Vou dar uma passada por aí, vou me identificar, hein? Aniversário hoje do meu irmão Wellington, mais conhecido como Pó. Alô, Pó! Pó, pori, pó, pó. Valeu! Forte abraço pra galera aí nos quatro cantos da nossa programação. Sejam todos bem-vindos. Atendendo a pedidos, Vanoli Cigano. É raro, é uma...

0: Ludmilla Clichê, com a participação do Felipe Araújo aqui na 96.1. 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É contagem regressiva, gente. 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Boa tarde, Bebeto. Manda alô para Juscelino, melhor da região. Thiago Matos e Igor Matos. Estamos ouvindo a melhor da Bahia, a Boa FM. Valeu, Tiagão. Miriam Costa, grudadaça na 96.1.
1: E Bernardo, estamos aqui te ouvindo. Troca uma aí de Brazilian Boys pra gente. E ofereço para todos que estão ouvindo a Boa, pela Boa, tô feliz.
0: Valeu, Bebeto. Manda alô para Rafael, Duda, Ana, Mari, aqui da Califórnia. Manu Azevedo, tá ligadinha. Valeu, Manu.
2: E aí, rapaz, você não tá vendo ligando não, que não atende, que desliga o telefone.
0: Ô, querido, a gente não atende chamadas WhatsApp, viu? Como é o nome do rapaz aqui? Deixa eu avisar para ele. Clivagem, Clivagem Less. Ô, Clivagem. A gente não atende chamadas via WhatsApp. Você faz o teu pedido digitando ou mandando a mensagem de áudio, né? Se eu for atender o WhatsApp aqui, ele endoido, não consigo ver nada, não consigo ver ninguém, fico só preso a quem atendeu. Beleza, mano?
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0: Banda Deja Vu!
4: Deja Vu!
0: Lembra dessa?
4: DJ Juninho,

Marília Mendonça, Deprê, Banda Deja Vu, Novo Amor, aqui na 96.1. Alô, Paulista do Destaque, rapaz, tá lá ouvindo a gente. Bebê, toca uma do Toque 10 pra mim, tô na sintonia. Amanhã tem meu amigo Ney Moreno, tem o Cláudio Rosino. Bom domingão pra todo mundo, 5 minutinhos pro meio-dia, eu volto segunda-feira, 2 da tarde. Aqui no Super Tarde da Rede Boa, bom final de semana e continua aí na nossa programação. Banda Revoada. Alô, Rafli.

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exatamente meio-dia. Olá, olá, olá você! Muito boa tarde, que saudade que eu tava. É, tava em férias, mas já estou de volta com muito mais sucessos na nossa rede boa de comunicação. Chega junto que a mãe tá on. Até uma hora, aquele clima gostoso, aquela sequência musical maravilhosa. E aí é só ficar na nossa sintonia. Se você for por algum lugar que não pega a sintonia 94.1, 96.1 ou se não 98.5, você faz o seguinte, ó. Você baixa nosso aplicativo e escolhe qual rádio você quer ouvir. Eu vou estar em todas. Continue conosco, aumente o volume, vem comigo. Bel Marques, boa, boa. Meio-dia e um.

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0: gente. Que toma, Léo Santana. Teve também o Jal com Sandália de Couro, Jamil e Saudade. Solange Almeida, Romance Desapegado. Teve também a Iveveta, Ivete Sangalo com País Tropical Arerê. Olha aí a programação como tá gostosa. Meio dia 38. Vamos com a Xé. A Xé Folia.
1: A Xé Folia. 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
0: Os melhores momentos você revivendo aqui na nossa rede boa de comunicação. Meio dia 39. Margarete Menezes, Faraó.

0: Obrigada, obrigada, minha gente.
1: Que haja amor pra todo mundo. Vamos lá.

Imagina quando eu coloco o grave nesse som. Você vai sentir o grande movimento, o seu corpo balançando desse beat. Aproveita esse momento.

porque tá gostoso demais. É o clima delicioso da nossa rede boa de comunicação. Ah, com você é bom. É bom, bom, bom. Bom demais. Obrigada pelo carinho da audiência de sempre, viu? A você aí nos quatro cantos, ouvindo a nossa rede boa. Nas feiras livres, você aí sempre curtindo o melhor som. Alô, Wendel, a máquina da West FM Barreiras, na nossa companhia. Grande abraço pra você, máquina. É uma fera do rádio. Vamos nessa, viu, gente? Descansar, final de semana ó, top pra todo mundo. Um grande beijo, fica com Deus. Axé, axé, axé. 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

0: Barulho Zeca Pagodinho!
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2: Muito mais alegria na sua boa FM. Fim de semana maravilhoso pra você que nos acompanha. Quem tá em casa nesse momento, quem tá no trabalho, quem tá curtindo aí esse sabadão, aproveitando a nossa rede boa, brigadão pelo carinho. Aqui a gente vai aproveitar muito mais, hein? Montão de música legal, você juntinho aqui comigo, acompanhando, curtindo, se divertindo e fazendo a festa no melhor fim de semana. Tá na boa, tá feliz? E o nosso Praia Churrasco e Cerveja vem trazendo só as melhores músicas.
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0: Muito bom, e a gente segue curtindo só as músicas mais tops pela sua rede boa de comunicação, aquele fim de semana diferenciado. E pra você participar é fácil, 0800-888-0234. Manda lá seu recadinho pra gente curtir aquela música da sua preferência e aproveitar essa programação top no fim de semana mais divertido do rádio. Tá na boa? Tá feliz?
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0: alegria na sua Boa FM. O fim de semana mais divertido aqui na sintonia da sua Rede Boa. Participe junto com a gente. 0800-888-0234. Tá na boa, tá feliz. É aqui que a gente vai aproveitando a melhor festa no clima de fim de semana.
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0: Tá ali também, senhoras e senhores.
1: Xande Avião, obrigado.

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1: Fim de semana na boa é muito mais divertido. Eu sou a Mari Oliveira, te faço companhia por aqui neste sabadão especial. Ótimo sábado pra você que tá aqui acompanhando na sintonia da sua rede boa. Quem tá aí me dando aquela carona gostosa que eu adoro, brigadão pelo carinho. E aqui é assim, só alegria no seu fim de semana. É uma música mais top do que a outra desfilando no seu rádio.
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Vibra boa, tá feliz? É aqui que a gente vai se conectando, curtindo e aproveitando aquele fim de semana super especial. Só na boa, você fica de boa o dia inteiro. Beijão carinhoso pra você que tá no clima junto comigo. A gente vai seguindo por aqui, aproveitando aquela tarde gostosa com muita música linda no seu rádio. Olha, é o tempo todo, uma música mais top do que a outra.

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1: Vambora. Sabia Canal de Mari Fernandes.

0: Beijo, meu amor.
1: Obrigada.
0: Agora, você viu que combinou? 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
1: que
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1: Deus

0: de Roma.
1: Maravilha, na Boa FM é assim, a gente se diverte de montão. Sabadão top pra você que tá acompanhando a nossa programação, seja em Barreiras, região oeste da Bahia, a minha turma de Alagoinhas, de Itabuna, todo mundo junto na sintonia da Boa. É aqui, ó, que a festa acontece o tempo todo. Bora lá aproveitar mais música, hein? Pode dar um gás no volume do rádio, porque tá chegando agora mais uma sequência top pra você. Tá na boa, tá feliz.

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Boa tarde, Oeste. 4 em ponto.

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1: Começando mais uma programação de alegria no seu rádio, mais uma hora de música bonita na sintonia dessa Rede Boa, nessa magia encantada do rádio, dessa alegria gostosa na sintonia da Rede Boa. Olha, mais uma hora especial chegando por aqui, com muita música bonita, e você já sabe, hein? O convite é sempre aquele, aumenta o volume do rádio pra curtir junto comigo aqui as músicas que deixam seu fim de semana ainda mais especial. Bora lá, porque tá chegando agora mais uma sequência incrível na sua Rede Boa.
2: 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Bora cantar aí, ó. 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

0: começa a rolar, vai.
1: Aô, música!
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Muito bem, moçada bonita, na Rede Boa, que a gente vai curtindo as músicas mais top, se divertindo, e você pode escolher a sua. 0800-888-0234. Já pede lá sua música, manda o seu alô, pra gente se divertir de montão aqui na melhor sintonia do rádio. A rádio que só toca música boa. Tá na boa, tá feliz.

Serginho Miriti, meu compadre Claudemir, criado comigo, ali pelas bandas de Inhaúma, ali, fazendinha. E aí, fizemos esse samba, eu quero ensinar a galera na palma da mão, tá? Porque o samba da GC

0: Quem gostou faz barulho aí, pô!
1: Boa FM, a rádio da alegria, a rádio do sucesso. É na boa que a gente se diverte. Tá na boa, tá feliz. E é nessa pegada de alegria, de energia boa, que a gente vai se divertindo nesse fim de semana super especial. Sabadão, nota 10 na sua boa FM.

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2: Já começamos essa fuleiragem. Você pode começar aqui comigo também. Já estamos botando aí dentro do seu radinho. Não deixe de participar. Nem que a vaca torça. Ai, papai, chorei, mamãe. Porque a partir de agora o véio vai botando aí dentro do seu radinho. Você vai participando, mandando mensagem. Indo e vindo e vice-versa, pra frente, pra trás, na ida, na vida, na volta, na piscina, babé, dois tombamba lá, da bexiga, da boca, zera, da doença, do papai. Eita, pau Pereira. Que é isso, minha senhora? Já começou a fuleiragem do programa do Macho Véi para todo o Brasil. São mais de 102 emissoras afiliadas transmitindo o nosso programa. Você que está em casa, no trabalho, aonde você estiver, já começa mandando a sua mensagem, mandando o seu sinal de fax, porque o programa já está no ar. Fuleiragem, esculhambação, falando de pai, mãe, tataravó, a moça que ele pariu e o corno que ele abarcou. Só aqui você escuta.
3: Além de corno, é
2: só esculhambação com o véi, com o Macho Véi. Ai, papai.
4: Não me lasca, seu
2: É, não
4: pão.
2: Tem vírgula, não. A gente vai falando aqui, botando no seu radinho. Não esqueça, porque o programa do Macho Véi já está no ar. E a fuleiragem já vai começar, filhos. Ora sim.
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1: Se você ainda tá aí daquele jeito, despombalizado, leso, devagar, tem uma muriçoca comendo meus pés aqui devagarinho. A última muriçoca que eu peguei, ela saiu carregando meu lençol, foi ligeiro. Que é isso? Ai, Maria, tá correto, graça.
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1: E catinga também, igual mijo de bode. Um abraço aí pra ele, Luciano está lá no estado da Bahia mandando mensagem. Você que manda mensagem no nosso WhatsApp 61999998895. Cadê os áudios da fuleiragem? Aqui, ó, chama. Eita, que foi isso aqui? Cadê? Chama. Cadê? Fuleiragem. Pessoal, pra você me achar aí no Instagram, @ Macho Véi. Pra me achar também no YouTube, @ Macho Véi. Cadê os áudios? É de que dia? Sexta, quarta, quinta, sexta. Deixa eu ver, 20. Isso aqui é cor de corno, viu? Cadê o áudio?
3: Bom dia, macho velho. Beleza, joia? Aqui é o Gilélio, de Curitiba, Paraná. Estamos aqui, passeando no Nordeste. Vista Serrana, que é o palco no momento. 20 dias aqui, matando a saudade do Nordeste aí. Comendo a comidinha do Nordeste. Positivo, meu amigo.
1: Dá
3: um abraço pra nós. Estamos na escuta aí, ok?
1: Aí o Juleles, que é de Curitiba, Paraná, tá lá no Nordeste comendo uma colega, uma galinha no caldo baixo.
4: Rapaz, esse Roger Martins aí, ele...
1: O que é que tem o Roger Martins? Roger Martins é do babado, confusão e gritaria.
5: Macho véi, já tá começando a fuleiragem aí, macho véi?
1: Já começou e eu volto já. Tem muito áudio que vai chegando agora. Se você participou, vai sair já, igual caldo de cana.
6: Mas aí tá tudo bom.
1: Aqui tá mole, quando endurecer, gole, igual picolé.
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1: Desco, véi.
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0: 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Macho, velho?
1: Não, não foi eu não. Foi cacheta que acabou com o ambiente agora, bufando. Se você tá ligado em casa, no trabalho, aonde você estiver, manda mensagem 619-9999-8895. Eu estou com vocês e vocês estão comigo daqui pra frente. Daqui pra frente é só fuleiragem, viu? 619-9999-8895. Deixa eu mandar um abraço pra Nina. A Nina é uma petzinha que tá aqui se esfregando.
2: Fala, gostosão!
1: É do vizinho aqui. É
3: pra... Foi papum!
1: Ai! Esco! Só na fuleiragem, manda aí o áudio 619-9999-8895. Bom dia, macho véi. Toca forró. Bom demais, é José Maria Carvalho do Valparaíso ouvindo o nosso lereado. E agora ele, José Maria, duas pessoas numa só, do Valparaíso, chama José Maria Acunha.
4: Momento horóscopo.
1: E o signo de hoje é Rasga Mortalha. Do 21 do 5 a 20 do 6. O verdadeiro mágico é aquele que tira de onde não tem e coloca onde não cabe. Ixi, mano. Ixi. Uma comida pra você do horóscopo nordestino de Rasga Mortalha é É comida é abacate frito. Olha aí, macho. É o que, meu abacate?
5: Tá com pau, macho velho!
1: A cor pra você do horóscopo nordestino de Rasga Mortalha é marrom batata da terra. O anjo é gente mão de vaca, sem dinheiro. Oxe, aí dentro. Aí. Número de sorte é 100, ou tem ou não tem. Ai, ai, ai.
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1: Ele mesmo. No amor, namora alguém que pisca com os olhos quando fala. Ah, aquela pessoa que vai falando e os olhos piscando. Minha professora, Maria Vieira, era desse jeito.
2: Tá aí o menino de ouro, derretendo da o anel.
1: Pensamento. Pensamento. Quem fere sentimento, sabe o instrumento que tá usando. Égua.
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1: Depois de usar um instrumento desse, fuleiragem.
0: Vixe, joga essa carniça no cacimbão, macho.
1: Homem, vai pra...

0: a gente pode se amar.
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0: De noite um pouco mais de luz.
2: Eita, não é pressa pra ele, é Edinaldo, viu? Você ligado nesta chibata, o programa do macho, véi, tá aí no interior do Goiás, tá no interior do Pernambuco, na rádio Web Shalom, que ouve aqui no... transmitindo nos aplicativos, deixa eu ver aqui, quem mais mandou mensagem? Os áudios não pode... se tiver repetido, não bote mais não, viu?
3: Bom dia, macho, véi, aqui é José Maria... de Carvalho, Valparaíso do estado do Goiás.
2: Já foi, mas deixa de novo.
3: Macho Rei, quando der aí, toca aquela, a cunha aquela rural, Rayatolá, a música do Nel Pinel.
2: A rural do Nel Pinel.
3: Só pra recordar o Cearazinho Rei.
2: Ora,
3: vamos seguir com alegria, bom, irmão. O programa tá demais, beleza.
2: Aí, ouvindo nosso programa em Valparaíso de Goiás, os bichos de chute, tem mais um áudio.
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2: Alô, chama! Chama! Pessoal que ouve essa fuleiragem agora, tem um quadro... É o quadro o quê? Ah, foi ou não foi? Foi ou não foi?
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2: Macho Véi Filmes pra conquistar o seu coração com filme que vai para todo o Brasil. É... O filme de hoje, pra você assistir com sua namorada, seu esquema, sua concubina, sua amante, é Galeno, o rapaz muito doido, namorando a jovem Teresa. Ele busca mudar a vida dela, dizendo que vai pegar um caminhão de mudança, rapaz, fresca não. Filme vai passar na Rede Manchete, outro filme é... Um grito abafado no meio da noite. Ixi, Maria. Um grito abafado no meio da noite. Um casal de jovens recém-casados são levados por ETs da região de Mombasa, no estado do Ceará. Após ouvir gritos de sussurro, um mudo chama a atenção deles.
6: Não entendi nada.

0: chama a atenção deles.
1: Não entendi nada.
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0: Me desse é mais esculhambado do que tudo. Volto já.
3: Isso aí tem chifre até nos pés. Isso é corno.
0: Não, um filme desse. Iê.
4: 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Já tem mais fuleiragens com o macho véi.
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0: quem gostou, bate palma pra nós.
1: Brasil! O Brasil inteiro ligado com esse mói de chifre.
2: Ai, menino!

0: Ah, botando na sua beiradinha, você que tá em casa, onde você estiver. Ah, mas eu tô ouvindo agora puxando de uma perna aqui, acabei de cair de um jumento, de uma bicicleta, de uma moto, tô ouvindo o seu lereado, mais mensagem, tô aqui no hospital, tô ouvindo o seu programa, tô da casa da minha sogra, tô aqui sobre a ameaça dela, não sei o que mais, manda uma mensagem aí.
1: Que isso,
0: não, devagar não, deixa para lá, porque a fuleiragem é aí, se você tem sogra, deixa com o velho. Os difíceis que estão ouvindo o nosso programa. Um abraço aí também pra ele, Teodoro Fidadica. E quem está ligado nesta chibata aqui no programa do Macho Velho? Porque agora tem o quadro Chama. É bem bonzinho esse quadro. Esse quadro aqui é só pra quem entende do lereado.
2: Você sabia?
0: Em 1793, o Museu do Louvre foi inaugurado em Paris. O local era a residência oficial dos reis franceses até a inauguração do Palácio de Versalhes por Luís XIV. Em 1682, tinha um cabaré na minha cidade, o nome era Versalhes, viu? O rapaz que era o porteiro lá, a gente chamava de Reis. Olha aí, rapaz, ele gostava de mandar o Reis. José Reis.
3: Fala, bicha rocha.
2: Você sabia?
0: Só no programa do Macho Velho, você ouve lereado que nem conta mais. Tem mais áudio aí, 619-9999-8895.
4: Bom dia, Macho Velho. Aqui é Gomes de Itajubá, Bahia. Depois que eu caí de paraquedas nessa rádio, rapaz, viciante. Não paro mais de escutar. Vocês são top. Um abraço aí.
0: Um abraço a você e aquele fã da família. Manda mensagem no nosso WhatsApp. Deixa a esculhambação aqui com o velho, que o velho aqui sabe. Ah, quer mandar um alô pra quem? Sua sogra, sua cunhada. Manda um abraço também pra sua concubina. Programa é esse. Tu quer serrar chifre de alguém? Deixa com o velho também que a gente serra. Joga dentro do cacimbão. Bota todo mundo pra correr. Eu volto já, porque o véi tá aqui. Bota pra quebrar, o véi aqui é demais.
5: Desconjuro, marmota!
0: Esco!
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0: cunha, macho.
1: É o Radiacho. Um abraço aí pra Rádio Água Viva em Buriti Brevo, no Maranhão. Alô, todos de Água Viva. Um abraço a todos os membros do grupo aqui, ó. Radialistas do Brasil, feras do rádio, amigo da comunicação, Portal BSD, Xavier Barreto e muito mais, Rudinho Antena, o Alcenor, Marco de Coroatá, o André. Aqui, o André é demais, pai. O André é uma potência. Pessoal da bodega. Deixa eu ver quem é esse aqui que tá ouvindo a gente.
2: Fala, macho véio, bom dia. Ô, macho velho, fala pro Perninha pagar os frangos aí, que ele comprou dois galos de mim aqui, já tem uns 60 dias, desapareceu. Nem aqui na obra mais ele veio. Fala pra que você é vergonha pagar o galo.
1: Ixi, pois sendo assim...
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1: Alô, Perninha, cobrança internacional. Internacional.
2: Fala, macho velho, bom dia. Ô, macho velho, fala pro Perninha pagar os frangos aí, que ele comprou dois galos de mim aqui, já tem uns 60 dias, desapareceu. Nem aqui na obra mais ele veio. Fala pra que você é vergonha pagar o galo.
1: Alô, Perninha, você que comprou o galo aí, vamos pagar, viu, ajeitos de casa. Porque quem compra, quem vende quer receber, e quem compra tem que pagar, viu?
3: Já começou o programa da fuleiragem, Mato Velho.
1: Não, mas começou aqui, ó.
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1: Os áudios já foram as notícias. Já que foi informação, plantão policial devendo e pagando. Influenciadores que arriscam a vida para ter foto perfeitas com tubarões. Olha, tem muito caso de influenciador pelo mundo tirando foto e arriscando a própria vida ao lado de tubarões perigosíssimos. Inclusive, tem influenciador que não sabe nem que é tubarão e diz assim, rapaz, essa piaba aqui é grande, viu? Ô, piaba medonha. Outra notícia, festival em Tóquio transforma ruas gigantes em batalha de água. Olha, batalha mesmo, eu achava só na minha cidade, de briga de mamona no quintal da vovó. A gente jogava nos olhos da pessoa, vai, joga aí, pá, aí joga também, pá.
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1: o Jornal do Macho Véi. Do jeito que eu tô agora, se ela voltasse, eu queria.
4: Desconjuro, marmota!
5: Vixe!
1: Que foi? Ai,
5: tá, agora eu gostei.
1: Por quê?
5: Viu? Tem todo tipo de babada aqui.
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1: Esse bicho parece que é.
2: Quem tá aí ouvindo o nosso lereado, participe, mande o seu áudio 61 99 99 8895. Tem um cobrando o outro aqui, agora é pouco.
3: Macho velho, vou te dizer, macho velho tá ficando fuboca também, tá ficando fresco, até o macho velho. Mas ele é dentro da fresca, aquele negócio de bloco das vias, só vestir de mulher.
2: Aí,
3: quando ele vestir a roupa da mulher, falta ela não tirar. É, futebol.
2: Mas, rapaz.
4: Você sai com cada uma, viu? Quem pede vai se meter em briga de facão.
2: já tem um balcão. Já tem um balcão de emprego. Pra quem quiser participar, tem aqui uma vaga de emprego interessante pra você não ficar de fora. Quem é neném, nem trabalha e nem estuda. Exatamente. Fica só com a cara pra cima, igual o jumento no sereno. Já tem uma vaga aqui no balcão de emprego do macho velho. Não perda. Também tem o resumo da novela daqui a pouco. Um Vesseiro, capítulo 6 e muito mais. Tem superstição, tem os quadros, o povo feio e muito mais. Só pra você dar o grau. Enquanto isso, um abraço pro meu amigo Luciano, está lá no estado da Bahia. 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Um abraço pra Célio e o Isco. O Isco teve um acidente, caiu de cima do jumento, olha aí.
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2: Eu volto já.
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0: ouvindo o programa do Macho Velho.
1: É mesmo, cara?
2: É sim, homem. Ora sim. Bom dia, boa tarde, boa noite, tá aí, ó. Ouvindo agora pela Água Viva, FM 87,9 no estado do Maranhão. 87,9, Água Viva. Quem mais tá ouvindo a gente? Faça isso não, ei, desça daí, pô. Fuleiragem, a gente tá falando e o menino subindo ali, atendendo. Esse bicho já tem uns 70 anos e fica se comportando igual criança. Desça daí, você vai se rear. Ei, ei! O que foi, minha senhora? O que foi? A mulher pisou no prego aí, tá morrendo de dor. Valeu, minha mulher que...
3: Não entendi nada,
2: era a mulher tendo agonia da morte aí, pisou num prego e tava só tendo aquela agoniazinha. Um abraço aí pra o João Luiz, em Floriano, no Piauí, ouvindo a gente, o bicho das orelhas de jumento.
4: Macho, véi.
2: Diga lá, minha potência, porque agora silêncio, vamos para o quadro, chama, é esse mesmo ou é esse outro aqui, rapaz?
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2: Resumo da novela Convenceiro, capítulo 6. Bernarda sai pra jantar e solta um peido, vixe. Na outra cena, Laís leva um banho de cuspe de Geraldo. Na cena seguinte, Adão espalha que sabe fazer um bolo diferente.
5: Vixe.
2: Olha aí. E na outra cena também, Maria aluga os quartos. Na outra parte da novela, Rogério diz que comeu carne a primeira vez depois de morder a língua.
6: Vai embora, mói de chifre.
2: Bira farma aura na porta de uma delegacia. Esse foi o quadro.
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1: Eu mesmo.
2: Esse bicho é igual a trem, só tem fogo na roda.
1: Ixi. Um abraço aí pra ele, Cláudio Lima. João Cristiano Coisado está lá em Rondônia. É Rondônia que ele tá, João Cristiano Coisado. Um abraço aí pra você do estado do Ceará, tá aqui transmitindo os áudios.
3: Mastruz com leite.
1: Bernardo Monteiro. Xavier Barreto. Alcenor. Tem mais aqui?

0: que o João da Verdura, rapaz, é tanto João que eu vou lhe dizer.
1: João Batista.
0: Não, João da Verdura. E agora, vem chegando mais um quadro aí pra você que é João da Verdura, você que é da Vermole, Verdura, Vertudo.
2: Plantão Policial.
0: Com notícias, pai d'égua que mexe com o Brasil e com o mundo.
2: Entertainment apresenta.
0: Vamos lá para as notícias. Não é esse daí não, meu filho, é o outro. Estados Unidos anuncia produção acelerada de 23 bilhões de mísseis Tomahawk.
3: Eita. Macho, véi.
0: É, os Estados Unidos anunciou essa semana que vai acelerar a produção de 23 bilhões de dólares gastando com mísseis Tomahawk, aí ó. É Maria. O único Tomahawk que eu conheço eram os pães que o sapateiro Zé Santana comprava. Ele disse, aqui um Tomahawk que eu comprei. Mas rapaz. E esse fogo é.
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0: Do macho, velho. Um Tomahawk aí pra você.
4: Esse bicho é igual a trem, só tem fogo na roda.
0: Não, parece que não. Bota um Tomahawk na sua boca agora pra você se alertar. Olha aí. Brasil inteiro ligado nesta chibata 619-9998-8895, que é áudio, manda pra cá, que já tem mais fuleiragem com o macho, véi. Olha, o rádio
5: é mesmo, cara.
0: É sim, deixa rolar que é
5: retorno
0: aí, vamos
5: assim.
0: Dançar um forró.
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1: Essa hora você ligando, bom dia, boa tarde, boa noite, é todos os bichos de chifre, véio, mandando mensagem, tá? Aí no Goiás, tá ouvindo em Fortaleza, no Ceará, Salvador, Monte Castelo, você tá ouvindo agora, sabe aonde? Em Teresina, no Piauí, no bairro do Saci. Vila Irmã Dulce, também lá em São Luís do Maranhão, a terra dos azulejos e dos sobradões, minha querida e amada São Luís do Maranhão, Fortaleza, Paraíba, Recife, Salvador, através das emissoras afiliadas, também a Rede Boa de Comunicação, tudo transmitindo Barreiras. A Rede Boa é Barreiras, Itabuna, Xique-Xique, Alagoinhas, Irecê, Salvador, Ilhéus, Eunápolis, todo mundo ouvindo nossa fuleiragem. E agora, a todos os baianos e soteropolitano, tem aqui uma reivindicação do quadro
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1: Se você tá desempregado, tem vaga aqui, ó, pra vendedor de espoleta, 87 vagas. Tem vaga também pra ajudante de gente feia, que às vezes a pessoa não consegue fazer o reconhecimento, aquele facial lá do GOV, aí a pessoa pode passar a cara pela outra, porque é tão feia que não passa. Que é ajudante de gente feia, também pra entrar nos lugares pra não espantar o povo, 7 vagas. Tem aqui gente que sabe sem saber, né? Que diabo de emprego é esse, rapaz? Gente que sabe sem saber. Poxa, eu não entendi, não. Não, tem aqui embaixo. Vaga pra juiz pra separar a briga de facão. Falar com o Luciano. Luciano tem vaga pra juiz separação de briga de facão. E ele mandou um recado aqui, disse que quem quiser entrar tá disponível. É só falar com o Luciano.
2: Você sai com cada uma, viu? Quem repete vai se meter em briga de facão.
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1: Só aqui, viu?
3: Esse Zé Piroquinha não se garante, não.
1: Eu volto já, já.
4: Desconjuro, marmota.
1: Eita, Luciano.
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1: Eu tô de volta aqui com vocês. Pode mandar a sua mensagem onde quer que você esteja. Deixa com a fuleiragem do véio 619-9999-8895. Agradecer a todos os bichos de chifre ouvindo o nosso programa. Você que ouve no Peçu, Ceilândia, na cadeia, na Papuda, nas Pedrinhas, você que ouve no presídio do Cortel, no Recife, a Veneza Brasileira, pode mandar sua mensagem. Agradecer às emissoras afiliadas, sempre chegando mais a Rádio Liberdade aí no meu querido e amado estado do Piauí, transmitindo.
2: Ande, Tonha, ande!
1: Ande sim, com todos os bichos de chifre ouvindo o nosso programa.
2: Quis, malvado!
1: Ora sim, esse é o programa do Macho Véi para todo o Brasil e emissoras que gostam da fuleiragem. É só entrar em contato com a gente, entra no site lá, machovéi.com.br, entrando no site. Você vai filiar a sua rádio AM ou FM ou web. Exatamente. Tem dúvida? Se não tiver, o véio aqui tira. Entra lá no site do machovéi.com.br para transmitir a sua rádio. E olha, tem gente participando, manda áudio aí. Mais um áudio, chama.
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1: Tá aí ouvindo pela Rádio Liberdade FM, no meu querido e amado estado do Piauí, 104.

0: 1,9, a mais nova afiliada, sim, fazem um número de 103 emissoras transmitindo esta esculhambação.
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2: Sucesso, Simone Mendes. 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

0: Luciano, o índio tá querendo saber se você já tirou a carteira de trabalho pra poder assinar como juiz de... pra separar a briga de facão.
1: É não, tu não quer?
0: Decida, porque tem muita gente que quer essa vaga aí. É, pra você que tá ouvindo o programa do Macho Velho, vamos lá para o quadro rapidinho.
2: O povo velho.
0: Chama.
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0: Olha aí.
3: De 5 às 6 horas da tarde. Porque eu pego uns programas atrasados, programas já passados.
0: Sim.
3: E aí eu deu pra me colocar aqui. 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Tem que registrar aí, a presença da rádio. A rádio que leva alcance aqui toda a região norte do estado do Piauí.
0: Região norte.
3: Liberdade FM 104,9. Ao jornalista, diretor Azevedo Júnior. Valeu, cara. Esperando.
0: Azevedo Júnior tem mais áudio aqui. Chama.
4: Bom dia, macho velho. Beleza, joia? Aqui é o Julélio, de Curitiba, Paraná. Estamos aqui, passeio no Nordeste. É, Vista Serrana, que é o palco no momento.
0: Sim.
4: 20 dias aqui matando a saudade no Nordeste aí.
0: Comendo carne de colega.
4: Comendo a comidinha do Nordeste. Positivo, meu amigo.
0: E
4: dá um
0: operante.
4: Abraço pra nós. Estamos na escuta aí, ok?
0: Palco do momento é Brasília.
5: Já tá começando a fuleiragem aí, macho velho?
0: Já tá dentro.
5: Ô, macho velho, eu mando meu áudio pra aí, rapaz. Solta meu áudio.
0: Que foi, homem?
5: É Cláudio Roseno que tá filtrando o áudio.
0: É culpa dele.
5: É Cláudio Roseno que não tá soltando o áudio,
0: ele,
5: tá filtrando, não tá mandando pra aí, como é que é?
0: Foi Roseno, culpe ele.
5: Então, macho, solta meu áudio. Manda aí um abraço, um abraço pros cornos aqui de Itabuna, macho velho.
0: Será se tem Itabuna? Tem muito aí?
5: Boa noite, macho velho.
0: Bom dia, boa tarde.
6: Bom dia, macho velho. Aqui é José Maria de Carvalho, Valparaíso do estado do Goiás.
7: Alô, macho velho.
0: Chama.
8: Bom dia, macho velho. Aqui é Gomes de Itajubá, Bahia.
0: Gomes de Itajubá.
8: Depois que eu caí de paraquedas nessa rádio, rapaz, viciante. Não paro mais de escutar. Vocês são top.
9: Macho velho, vou te dizer. Macho velho tá ficando fuboca também, tá ficando fresco. Até o macho velho. Mas ele é dentro da fresca, aquele negócio de bloco da Zinha, ele só vestido de mulher.
0: Não bate o áudio dele, não, senão não bate os outros, rapaz. Luciano, meu juiz de briga de facão.
10: Você sai com cada uma, viu? Quem pede vai se meter em briga de facão.
2: O povo, velho.
0: Olha, eu volto já. Sai de meio.

0: Brasil inteiro ligado com esse mói de chifre.
1: Alô, Ruio! Alô, Felipe, 1000%. Alô, Felipe, Zé Macaco do Gado. 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

0: macho, velho. Vai dar certo, não chora não.
1: Já cheguei de volta, indo e vindo e vice-versa. Muito obrigado pela sua audiência espalhada por esse meu Brasilzão. Eita, negada, se eu lhe disser uma coisa...

0: A Rede Boa em São Luís do Maranhão tem a Rádio Web Xalona no Pernambuco. Em Teresina tem a Rádio 104,9. E você tá em qualquer cidade, lá no estado do Ceará, 87,9. E em Buriti Bravo, no Maranhão, é Água Viva, meu amigo Júlio César, o homem que nunca morreu, nem tem inveja de quem morre. Fique aqui ligado nesta chibata, porque vem aí mais um campeão de audiência aqui nesta emissora. Não perda por nada, não perda. Eu tô indo embora, voltando agora no próximo final de semana. Mandou áudio, não saiu. Mas vai, meu áudio não saiu. Tá guardado aqui, tá na minha mão pra você passar só no próximo final de semana.
1: Tu me lasca!
0: Aí, tá guardado aqui, você pode participar de qualquer jeito. Um beijo, um queijo, uma corda de caranguejo e fui!
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2: 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Faz um novo amigo.
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0: E gostamos daquele barulho bem gostoso aí, né, gente? Vamos à rua!
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